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1: Cadê o Jai? Cadê o Jai, não curti? Cadê o Jai, não vi? Cadê o Jai, não vi?
0: Oi! Chepe! Chepe, chepe, chepe! Você é o Alô Nixon. Oi. Oi. Você matou me enganar.
1: Mas ouça, você devolve a eu. Mulher da Sel.
0: Você matou me enganar.
1: Você lhe vem, vem.
0: Bom.
1: Jaza.
0: Alô Chan.
1: Jaza Soa. Jaza Claire. Jaza Lu. Oi. Jaza Soa.
0: Você matou me enganar.
1: Gostou, chéri? Vem fute a zoe do né?
0: Se matar, Godoyer, se matar! Já sabe, mandebu, se matar, do né?

0: Não, DJ.
1: Eu também faço essa. Corte a corrente essa.
0: DJ.
1: Cortando, cortando, cortando, cortando o tuné. Cortando, cortando.
0: Oi. DJ, ui. Vai ao silêncio.

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1: Dá no vovô, capo, sim.
0: Oi, com
1: decoração, ué.
0: Dá

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Ai! Como é que vai ser um, hein? 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Aí, os contos!

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